Quando completei 18 anos, recebi estes versos de presente da minha mãe. Hoje, agradecendo a educação recebida, ofereço para o meu pai Conceição e para minha mãe Brígida esta melodia com carinho.